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2: 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Bom dia. Duas horas.
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2: Vinte e quatro horas online.
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1: 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Hoje vamos falar sobre a poluição atmosférica, que é um outro fator de risco do stress urbano. O que é que nós deveremos saber sobre esta temática? Os principais culpados dos altos níveis de poluição a que as cidades estão submetidas são os veículos, que quando queimam os seus combustíveis, seja gasolina ou gasóleo, produzem uma grande quantidade de substâncias químicas emitidas pelo escape do motor para a atmosfera. A isto há que associar a ação poluente das indústrias e o aquecimento das casas. Mas isto todos nós sabemos. Como afeta a nossa saúde? Os principais componentes destas fontes são o monóxido de carbono, o dióxido de enxofre e de nitrogênio e o chumbo contido nos combustíveis. Estas substâncias afetam o aparelho respiratório, produzindo uma predisposição para a asma mais frequente nas crianças. Também está relacionada com o risco de sofrer de bronquite crónica. Por outro lado, estima-se que 2% dos casos de cancro se fiquem a dever à poluição atmosférica e vários estudos associam o radônio presente em alguns edifícios, sobretudo os mais antigos, com uma maior prevalência do cancro do pulmão. Como nos devemos proteger? Não é fácil, mas pode-se tomar algumas medidas. Limite ao máximo o uso do automóvel, opte pelos transportes públicos e faça revisões periódicas ao seu veículo de forma a controlar os níveis de poluição. Areje a sua casa nos períodos em que a poluição seja menor. Coloque plantas que ajudam a purificar o ar e evite fumar dentro de casa. Ou, se o fizer, faça-o à janela ou à varanda. Se nota algum sintoma de asma ou bronquite, consulte o seu médico para evitar que a doença progrida. 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

0: 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Tratado da União entre Inglaterra e Escócia. Foi neste dia assinado em Londres por duas delegações de notáveis, em representação da Inglaterra e da Escócia, um acordo de união de ambos os reinos. Foi o culminar de um processo de negociações que demorou vários meses e que foi promovido e apadrinhado pela Rainha Ana. Posteriormente, os parlamentos dos dois reinos ratificaram o tratado através dos chamados Acts of Union, consagrando a fusão de ambos num único parlamento da Grã-Bretanha. O tratado entrou em vigor no primeiro dia de maio de 1707. Tratou-se, portanto, de um acordo pacífico que subsiste, no essencial, até aos nossos dias. As relações entre a Inglaterra e a Escócia tinham sido marcadas pela guerra e pela hostilidade mútua desde os finais do século XIII. A Escócia conseguiu repelir definitivamente o domínio inglês e os dois países permaneceram separados durante os séculos seguintes. Em 1603, a subida de Jaime VI da Escócia ao trono inglês, como Jaime I, abriu as portas à primeira tentativa de união pacífica dos dois reinos, mas não teve consequências. Só em 1702, com a subida ao trono da Rainha Ana, é que foi possível desencadear o processo de negociações que vieram a desembocar no Tratado da União. A Inglaterra e a Escócia passaram então a formar um único Estado, a Grã-Bretanha, e a Rainha Ana passou a intitular-se Rainha da Grã-Bretanha e da Irlanda. A união dos dois reinos foi impopular e suscitou alguma oposição, quer em Inglaterra, quer na Escócia. Foi como Grã-Bretanha que Inglaterra e Escócia se impuseram como a maior potência da Europa, construindo um império ultramarino que se estendia do Extremo Oriente ao continente americano. Formalmente, porém, a Grã-Bretanha durou apenas um século. Em 1800, a Irlanda foi agregada à União e o país passou a chamar-se então Reino Unido da Grã-Bretanha e da Irlanda. Esta situação permaneceu até 1922, data em que a separação da maior parte da Irlanda levou à alteração para Reino Unido da Grã-Bretanha e da Irlanda do Norte, designação que perdura ainda hoje. 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
2: Esquizofrenia, uma realidade dentro da realidade. A esquizofrenia é uma doença que afeta em Portugal entre 60 mil a 100 mil indivíduos. Nos prognósticos mais graves existe uma maior prevalência do sexo masculino, enquanto que nos prognósticos mais ligeiros não é possível encontrar diferenças de género significativas. No que diz respeito às causas da esquizofrenia, sabe-se que a hereditariedade pode ter um papel importante. Parentes de primeiro grau de um indivíduo com esquizofrenia têm maior probabilidade de desenvolver a doença. Os fatores ambientais, como os problemas na gravidez e infecções que interfiram com o desenvolvimento do sistema nervoso durante a gestação, podem estar relacionados com esta doença. Alguns indivíduos com esquizofrenia podem ainda apresentar pequenas diminuições de algumas áreas cerebrais e alterações na dopamina. A esquizofrenia tem como principais sintomas delírios, alucinações, principalmente as auditivas, alterações do pensamento, alterações ao nível do afeto e diminuição da motivação. Podem ainda surgir sintomas com as dificuldades de concentração, deterioração da motricidade, aumento da desconfiança e indiferença. Assim, o tratamento tem como objetivo controlar os sintomas supracitados e promover a reintegração do indivíduo. Para além do tratamento farmacológico, nomeadamente através de antipsicóticos e neuroléticos administrados nas fases mais agudas da doença para aliviar os sintomas e nos períodos entre as crises de modo a prevenir recaídas, é muito importante um tratamento psicológico que vise a reintegração do indivíduo na família e na sociedade, ajudando-o ainda a lidar com as dificuldades do dia-a-dia. A respeito da família, essa torna-se um aliado fundamental para o sucesso do tratamento, seja farmacológico como psicológico. Logo, a mesma deve ser orientada e esclarecida quanto à doença, de forma a conseguir compreender e lidar com os sintomas e atitudes do doente. Para concluir, lembre-se, caro ouvinte, se tiver algum familiar ou amigo com esquizofrenia, não tenha atitudes hostis para com ele. Não seja crítico, nem o tente proteger em demasia. Deve sim procurar tentar compreender e apoiar a pessoa, de modo a que ela consiga ter uma vida independente e que aceite satisfatoriamente, na medida do possível, a sua doença.
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0: 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A partir do próximo ano, 20 mil polícias londrinos vão vestir câmaras de vídeo. O presidente da Câmara de Londres, Boris Johnson, revelou hoje que até março do próximo ano, a maioria dos polícias do metropolitano vão usar os equipamentos para salvaguarda das forças de segurança e dos cidadãos. O plano original era distribuir 20 mil câmaras de vídeo nas fardas dos agentes da polícia ao longo de 10 anos, mas esse plano foi acelerado esta quarta-feira. Agora, o objetivo é implementar esse mesmo número de dispositivos até ao final de março de 2016. As câmaras gravam 30 segundos de imagem consecutivamente, sendo estas eliminadas automaticamente, a não ser que o guarda prima o botão de gravar para dar resposta a um incidente. Nessas circunstâncias, os iniciais 30 segundos são guardados e anexados à restante gravação. Neste momento, estão em fase de teste 500 dispositivos distribuídos por 10 bairros de Londres. De acordo com a Câmara Municipal, os polícias que estão a participar na experiência afirmam que os dispositivos demonstraram ser úteis em situações onde a confiança é fundamental e o comportamento dos agentes da polícia estão sob escrutínio. Boris Johnson, o maior londrino, afirmou em Assembleia da Câmara que os vídeos vão ajudar no combate à criminalidade. 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

Então, o meu nome é Ricardo Fontes Portal, eu sou um engenheiro mecânico, sou doutorado em engenharia mecânica pelo Instituto Superior Técnico e sou sócio fundador de uma empresa que se chama iCollision. Portanto, a iCollision é uma empresa que, tendo várias valências, a sua principal atuação é na reconstituição científica de acidentes. Portanto, nós somos requisitados pelos tribunais, pelo Ministério Público, por particulares, muitas vezes até pela Autoridade Nacional de Segurança Rodoviária, para fazer estudos de acidentologia em acidentes graves, portanto, acidentes graves com feridos graves e mortos. Portanto, muitas vezes o que nós pretendemos é, ou o que os nossos clientes pretendem, é saber o que se passou realmente num acidente. Portanto, nós não somos averiguadores de sinistros, como muitas vezes as pessoas nos confundem, mas somos técnicos, engenheiros que investigamos a fundo acidentes complexos. Portanto, pretendemos determinar o que aconteceu em acidente, num acidente, ou melhor, num sinistro, e, portanto, determinando as velocidades de circulação dos veículos, pontos de visualização, portanto, se determinado condutor podia ou não ver outro condutor quando decidiu tomar uma determinada ação, ou determinar, por exemplo, muitas vezes, e num caso muito importante nas nossas cidades, portanto, que corresponde a 20%, grosso modo, da nossa sinistralidade, portanto, estou a falar particularmente de casos de atropelamentos, que muitas vezes não se sabe onde é que ocorreu o atropelamento e depois a que velocidade é que circulava o veículo. Portanto, muitas vezes, portanto, nós damos também formação em parceria com ou coadjuvando ações que o professor João Dias realiza no seu núcleo de investigação de acidentes do Instituto Superior Técnico. Portanto, formação essa às forças policiais, quer à GNR, quer à PSP, onde muitas vezes nos colocamos questões que nós vemos retratadas nos acidentes em que trabalhamos. Em que é muitas vezes, por exemplo, num atropelamento, nós precisamos saber onde é que efetivamente o peão foi atropelado, que é muito difícil muitas vezes. Portanto, se normalmente o peão diz sempre que estava na passadeira e normalmente também o condutor do automóvel ou do motociclo diz sempre que esse peão não estava na passadeira, os vestígios não são fáceis de recolher nestes casos, muitas vezes não são recolhidos, infelizmente, e depois é muito difícil determinar essa localização. Portanto, muitas vezes temos que ir mais fundo, temos que ler os, portanto, temos que nos nossos sinistros, nós normalmente com mortes nós temos sempre acesso às autópsias e temos sempre que correlacionar a dinâmica que estamos a estudar com as lesões que podemos verificar nas autópsias. Muitas vezes nos atropelamentos isso é fundamental para a determinação da dinâmica do sinistro. Portanto, existe uma ciência que nós, na engenharia mecânica, e portanto nós que depois estudamos os acidentes e esta questão da reconstituição de sinistros, temos muito ciente que é a biomecânica. É claro que nós como engenheiros mecânicos, não somos biomédicos e, portanto, falta-nos alguma formação nessa parte. Apesar de nós, obviamente, autodidaticamente o fazermos e eu pessoalmente ter colaborado até com alguns laboratórios, nomeadamente do Instituto Superior Técnico, onde se estudam algumas questões da biomecânica. Depois, portanto, internacionalmente existem estudos e existem universidades que estudam estas relações e, portanto, depois existem escalas que não são usadas, infelizmente, em Portugal, mas escalas de lesão. Portanto, estou a falar da escala AIS, que é a escala mais importante a nível de lesão. Portanto, é uma escala que é bastante detalhada, mas que requer muito conhecimento de quem a pratica. Portanto, neste caso, os médicos que recebem os doentes no, no, nos hospitais. Portanto, existem uma série de índices biomecânicos que nós podemos calcular, ou que podemos tentar calcular pelo menos alguns deles com as ferramentas que temos, não todos, e daí correlacionar com a dinâmica do sinistro.

0: Se eu tiver um atropelamento em que tenho desmembramentos, no, na pior das hipóteses, ou em que tenho fraturas do fémur, ou tenho fraturas da tíbia e da fíbula, portanto, eu preciso de saber ou de tentar calcular minimamente um índice que me indique que aquela fratura corresponde a uma determinada força e, portanto, essa força corresponderá a uma determinada aceleração e, portanto, a uma determinada velocidade do veículo que eu posso tentar correlacionar. Não é fácil.
1: Está-me a dizer que a velocidade pode ser determinada a partir das lesões.
0: Pode ser,
1: É uma
0: é
1: ajuda.
0: uma ajuda muito forte para estes casos. Portanto, em casos em que temos dois veículos ligeiros, não é muito importante. Se bem que a dinâmica do próprio condutor ou dos passageiros dentro do veículo, nós podemos estudá-la. Portanto, a ferramenta que nós utilizamos permite esse estudo, mas não é muitas vezes o que nós estamos. Portanto, não é preponderante para a dinâmica do sinistro. Aí sim precisamos de saber onde é que estão os vestígios, se existem rastros de travagem ou derrapagem no pavimento e onde é que os veículos foram parar. No caso de um atropelamento, como existe uma diferença de massas tão grande entre o veículo e o peão, essas lesões são importantes, até muitas vezes para saber qual era a direção do peão, portanto, se estava a atravessar de sul para norte ou de norte para sul, por exemplo. Ou muitas vezes para determinar exatamente o ponto da passadeira. Portanto, a passadeira tem, grosso modo, normalmente pelo menos 3 metros, 3 metros e meio, se considerarmos as guias laterais, mais ainda. E, portanto, há aí uma grande margem que pode fazer variar a velocidade do veículo também bastante. Portanto, as lesões são muito importantes. E para não esquecer os casos dos motociclos, não é? Portanto, ou dos motociclistas, que também são casos difíceis de reconstituir. Primeiramente, porque normalmente, quando temos mortos, estamos sempre a falar de velocidades, e se for dentro da cidade, normalmente estamos sempre a falar de velocidades superiores ao limite. O que acontece também no caso dos atropelamentos, portanto, o que nós costumamos dizer. E há bem pouco tempo eu estive a reconstituir vários acidentes, vários atropelamentos. Portanto, quando nós temos um peão que tem 15 ou 17 anos, e que morre num atropelamento na cidade, é um alerta claro para os nossos magistrados que há ali qualquer coisa estranha. Portanto, numa gama de idades entre os 15 e os, vamos. Já não vamos subir muito, mas entre os 15 e os 55 anos, ninguém deveria morrer atropelado dentro da cidade. Portanto, isso é uma indicação clara, isso é uma indicação clara de que existe velocidade e essa velocidade, portanto, existe excesso de velocidade e esse excesso de velocidade foi preponderante para a fatalidade daquele atropelamento. É claro que eu não estou a dizer que não poderão existir atropelamentos que são, ou que a culpa primária seja do peão, porque pode atravessar com o semáforo vermelho, pode atravessar fora dos locais apropriados, mas depois as consequências desse atropelamento são resultantes de uma velocidade excessiva.
1: E velocidade excessiva, estamos a falar de acima de 50.
0: Acima de
1: Já agora
0: 50 km/h.
1: gostava de perguntar qual é a diferença entre um atropelamento a 50 e a 30, porque agora começa-se a falar da implementação de zonas 30 e diz-se que isso é mais protetor para os utentes vulneráveis. É verdade? É assim?
0: É verdade. Portanto, se nós olharmos para a curva de probabilidade de mortes em atropelamento e para uma gama de idades que vai entre os 15 e os 55, 60 anos, pois existem umas curvas ligeiramente diferentes, mas o andamento desta curva, portanto, uma curva, eu estou a falar de uma curva velocidade, probabilidade de morte em atropelamentos. A curva é muito interessante porque a probabilidade é muito baixa até, e falando um pouco de cor, mas até cerca dos 30, 35 km/h, depois sobe muito abruptamente e, portanto, e tem ali na zona dos 50 km/h ainda existe uma probabilidade muito grande de sobrevivência, mas depois a partir dos 60 e tal, 80, quer dizer, a 80 km/h, 90 km/h, a probabilidade de morte já é muito elevada. Já estamos a falar de 90% de uma probabilidade de morte. E por isso, obviamente, que estas zonas de 30, serão muito benéficas neste particular.
1: Eu quero dizer que nas zonas de partilha, onde a velocidade se pressupõe que é à volta dos 20 km/h, aí é seguro fazer a partilha entre diversos tipos de veículos, de peões, ciclistas, crianças a brincar.
0: Exatamente, quer dizer, essas zonas de partilha, portanto, do que eu creio ainda não existem, mas estão previstas, servem exatamente para isso, para a cidade ser de todos os utentes e não apenas dos automóveis. É claro que é o que nós, ou eu, muitas vezes costumamos dizer, se circulássemos todos na autoestrada a 200 km/h, não haveria problema. Há obviamente problema quando temos velocidades relativas muito diferentes entre veículos ou entre diferentes utentes. Isto passa, é a mesma, quer dizer, é um bocadinho a mesma polémica que se fala muito com os ciclistas, não é? Portanto, eu enquanto ciclista numa estrada nacional, terei medo de circular ao lado de veículos a circular a 120, 130, 140 km/h, não é? Portanto, obviamente que se estivermos a falar numa zona de coexistência, uma zona de partilha, onde claramente a via protege os utentes, portanto, onde claramente eu, a entrar naquela zona, eu sei que é uma zona em que eu não tenho prioridade, portanto, não existe essa questão. Portanto, podem aparecer peões, podem aparecer ciclistas, podem aparecer crianças, como podem aparecer nas nossas zonas urbanas hoje em dia. É claro que nós temos também, portanto, um dos grandes problemas em Portugal, é que em muitas zonas a estrada não é autoexplicativa. Portanto, eu não sei que aquela estrada, portanto, aqui na Avenida da República, o ambiente rodoviário não é o mesmo, não é certamente uma zona de partilha. Obviamente que é uma zona de 50, mas que toda a gente sabe que não é uma zona em que a velocidade que se pratica é de 50, é muito mais elevada do que isso. O contrário se passa noutras zonas em que a mesma estrada não é autoexplicativa, mas de certa forma, ao contrário. Portanto, é impensável alguém circular a 50 km/h no prolongamento dos Estados Unidos da América, que felizmente foi alterado o limite de velocidade para 80. E mesmo, por exemplo, o limite de 80 km/h na radial de Benfica. Portanto, falando aqui em zonas de Lisboa. Portanto, obviamente que quem circula na radial ou quem circula na paralela, portanto, a Estrada da Luz, se não, ou a Estrada de Benfica, se não estou enganado, quer dizer, o limite não, obviamente, hoje não é o mesmo, mas a estrada é completamente diferente. Quer dizer, ou quem circula na Marechal Gomes da Costa, quer dizer, o limite de 50 é. A pessoa não sente essa necessidade, não é? Portanto, como não sente essa necessidade, circula mais depressa, se não for obviamente reprimida fortemente.
1: Voltando à investigação dos acidentes,
0: Sim.
1: é habitual já em Portugal os juízes pedirem essas peritagens, e sim, eles depois decidem em função dessa análise, ou nem sempre é assim?
0: Nem sempre é assim, portanto, a primeira questão, já somos muitas vezes requisitados pelos tribunais, portanto, eu faço reconstituição de científica de acidentes há seguramente mais de 10 anos enquanto investigador no Instituto Superior Técnico, o professor João Dias, portanto, no núcleo de investigação de acidentes, que eu estou desde que existe. Portanto, obviamente que muitos casos que os magistrados e os procuradores do Ministério Público requerem, o fazem diretamente ou ao Instituto Superior Técnico ou a alguns outros institutos que começaram também a fazer estes trabalhos. Mas muitas vezes nós, a iColision, também recebemos esses pedidos. Muitas vezes pelos juízes, mais até pelos procuradores do Ministério Público. Mas não serão os nossos, certamente não serão os nossos principais clientes. Até porque depois se fala que não têm verba para custear estes serviços e, portanto, não o fazem. Portanto, deviam fazer muito mais na nossa ótica. Respondendo à segunda questão, portanto, quando eu tenho esta perspectiva, portanto, quando os tribunais nos pedem diretamente os estudos, têm estes estudos muito em conta. Quando, pronto, depois muitos dos nossos clientes são ou familiares de pessoas que morreram em sinistros rodoviários, portanto, muitas vezes filhos, muitas vezes pais, de vítimas rodoviárias, nós entramos no processo, como parte, portanto, uma testemunha técnica, portanto, não existe esta figura, portanto, nós entramos como testemunha, mas certamente não é uma testemunha igual às outras e podemos, se calhar, daqui a pouco falar um pouco desta questão das testemunhas, o que é realmente uma testemunha num sinistro rodoviário. Mas aí podemos ter ou não a aceitação do juiz. Portanto, mas o que eu costumo também dizer é que, portanto, nós nos nossos relatórios nós não decidimos nada, nem atribuímos culpas a ninguém. Nós apenas determinamos a dinâmica de um sinistro e dizemos veículo X circulava entre 50 km/h e 60 km/h e o veículo Y circulava entre 80 km/h e, por exemplo, 90 km/h. E, por exemplo, muitas vezes determinamos que veículo é que invadiu a via de trânsito contrária, por exemplo, que são casos dificílimos de reconstituir. E, portanto, achamos que damos um apoio muito forte à justiça neste caso. Muitas vezes, a minha percepção é que ou já existe uma convicção formada, noutro sentido, e, portanto, muitas vezes os nossos relatórios não são tão tidos em conta, exatamente para continuar com esta convicção que os magistrados criaram. Mas sem haver um contraditório. Portanto, obviamente que se existir um outro estudo, que for contrário, portanto, esses estudos podem ser analisados por uma terceira parte e, perceber-se se existiu alguma consideração menos correta de algum desses estudos e chegar a um apuramento, mais próximo da realidade. Portanto, é claro que todos estes estudos, como estudos científicos, partem de premissas. Portanto, e por isso é que o nosso trabalho requer tanto o bom trabalho das nossas autoridades, e cada vez eu congratulo-me de cada vez ver melhores trabalhos, quer da GNR, quer da PSP, nomeadamente quando estamos a falar de relatórios feitos pelos NICAV, portanto, os Núcleos de Investigação de Acidentes de Viação da GNR, ou pelas Brigadas de Investigação de Acidentes da PSP. Onde realmente, portanto, porque nós precisamos realmente que aqueles elementos sejam muito bem recolhidos. Portanto, se as posições dos veículos não forem as corretas, se as medições não forem suficientes, que acontecia muito, portanto, nós quando estamos a reconstituir o acidente, precisamos de ter o croquis muito bem feito para nós podermos conseguir na nossa ferramenta computacional construir aquele cenário. Portanto, se eu não souber onde é que está o poste, se eu não souber onde é que está o banco, se eu não souber onde é que está o passeio em relação a qualquer coisa, se eu não souber onde é que estão os pontos fixos, ou se os pontos fixos não forem propriamente fixos, que aconteceu muito, torna-se muito complicado fazer a análise. Se eu não tiver fotografias, é essencial eu ter muitas fotografias dos acidentes, porque muitas vezes nós entramos no processo 3, 4, 5 anos depois. Muitas vezes também entramos logo a seguir e temos acesso aos veículos, podemos fazer nós esse trabalho. Mas se os veículos não ficaram guardados, que também acontece muitas vezes, portanto, desaparecem logo, se a via não for corretamente documentada, portanto, tudo o que são guardas de segurança são imediatamente substituídas, portanto, 2 ou 3 dias depois já está substituída, e, portanto, aí tornaria o nosso trabalho muito complicado. Portanto, nós precisamos mesmo que aquela informação seja bem recolhida, porque nós, infelizmente, em Portugal não temos equipas multidisciplinares, como existem em muitos outros países, na Alemanha, na Suécia, e exemplos típicos. portanto, onde existem médicos, engenheiros, psicólogos a trabalhar em conjunto, portanto, engenheiros de via a trabalhar em conjunto. Cá não temos isso.
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1: 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Boa tarde. Uma hora.

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1: Hoje temos na nossa companhia António Mourão. Nascido em 1936, no Montijo, António Mourão parece destinado a uma vida de operário. O seu gosto pelo canto revela-se quando decide aproximar-se do mundo dos fados, em Lisboa. Assistindo a espetáculos na Parreirinha de Alfama, pôs-se um dia espontaneamente a cantar. É um sucesso e fica logo ali contratado. Em 1965, estreia-se na revista E Viva o Velho. Canta O Tempo Volta para Trás, no Teatro Maria Vitória. O impacto da canção levará a verdadeiras excursões de todo o país ao Parque da Revista e viva o Velho Meier. Será número 1 de vendas e um êxito que perdura na memória coletiva. De personalidade tímida e reservada, António Mourão será um dos ícones dos anos 60. Os seus principais êxitos foram O Tempo Volta para Trás, Chiquita Morena e Meu Amor, Meu Amor. Vamos ouvir de António Mourão O Tempo Volta para Trás.

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3: 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Boa tarde. Duas horas.
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3: Olá, boa tarde, seja bem-vindo às tardes da Rádio Clube do Dão. Eu sou Jorge Henriques e vou fazer-lhe companhia até às 5. Avanço com a primeira proposta musical.

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0: Às 14h30, mais minuto, menos minuto, sob o palco das tardes da Rádio Clube do Dão, a rubrica Soluções Práticas. Para já, mais um pouco de música em português.
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0: 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Ontem falámos sobre a poluição sonora como sendo um dos principais fatores de risco do stress urbano. Hoje vamos falar de algo que nós gostamos muito de utilizar, o telemóvel. O que devemos nós saber sobre o telemóvel? Quando tem o seu telemóvel ligado, está a emitir e a receber constantemente sinais de radiofrequência da antena mais próxima de si. Quanto mais longe estiver da antena, mais sinais de radiofrequência este emite. Como afeta a nossa saúde? Um investigador de Karolinska Institutet, na Suécia, verificou que algumas pessoas são alérgicas às ondas eletromagnéticas, pois o sistema imunitário não está preparado para combater estes novos alergénios provenientes de telefones, telemóveis, sistemas Wi-Fi, micro-ondas, televisão, computadores e sistemas wireless. O que ainda não se consegue explicar é porque apenas algumas pessoas se queixam. A razão mais provável está relacionada com particularidades do mapa genético, avança o cientista. Como nos devemos proteger? Mantenha o seu telemóvel desligado o máximo de tempo possível. Use auricular. Mantenha-o afastado do seu corpo e desligue o modo wireless se usa o seu telemóvel como despertador. Já sabe, desligue o seu telemóvel de vez em quando para não ficar demasiado dependente do aparelho. 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
1: É a música em português na tarde da Rádio Clube do Dão. Muito boa tarde, sejam bem-vindos para todo mundo em radioclubedodão.pt ou nas aplicações que você já conhece.

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1: 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Boa tarde. 3 horas.
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3: Cá estamos para a segunda parte da emissão de hoje, de quarta-feira, das tardes da Rádio Clube do Dão. Sem mais demora, avanço com a primeira proposta musical. Eu sou o Jorge Henriques e conduzo a Rádio até às 5.

0: São sempre grandes propostas musicais nas tardes da Rádio Clube do Dão. Por volta das 3h30 chega a rubrica Arte de Ser Feliz. Vem aí a Margarida Lucas e a Tânia de Almeida.
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2: Mais uma semana e mais um podcast A Arte de Ser Feliz. Sejam muito bem-vindos. Cá estamos nós com a nossa terapeuta de emoções, Margarida Lucas. Eu sou a Tânia de Almeida e todas as semanas pode nos ouvir aqui na rádio. Hoje voltamos a falar de autoestima e de amor próprio. E tenho uma questão para a Margarida Lucas.
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2: Olá Margarida, hoje não sabes qual é a questão que te vou colocar. Estás preparada?
4: Olá Tânia, de facto de ti posso esperar qualquer coisa. Ainda por cima não estou preparada, portanto vamos ver o que é que vai acontecer.
2: Ora, eu estou aqui a brincar, mas o caso é bem sério. Até porque, com certeza, se calhar muitos ouvintes podem se identificar ou conhecer algum familiar nesta situação. Portanto, é uma situação específica, um casal amigo, onde há maus-tratos por parte do marido para com a esposa, verbais e algumas tentativas também de físico. Sendo que, portanto, ela própria, enquanto esposa, enquanto companheira, já se apercebeu que, tendo a autoestima em baixo, não ajuda. Portanto, há aqui uma relação de abusador e ela com baixa autoestima. Isto já eu e ela nos apercebemos. Mas a questão é, ela apercebe-se. E o que é que ela deve fazer? Como é que ela dá a volta? Qual é a solução para isto, Margarida? Para que ela se veja livre desta relação abusiva?
4: Olha, afinal a questão é fácil, porque infelizmente...
5: Há muitas,
4: é isso mesmo. Eu penso que nós somos um país, vou dizer-te um país, porque realmente os portugueses somos pessoas que não nos valorizamos e isto pode-se chamar uma doença. É uma doença emocional ou psicológica, porque quando eu não me valorizo, eu vou envolver-me em relações abusivas. Vou trabalhar com pessoas que não me tratam bem, vou também para trabalhos onde me pagam uma miséria e tudo isso acontece porque eu não me valorizo a mim própria. Se eu acho que qualquer coisa serve para mim porque eu não mereço mais, eu só me vou envolver em coisas que me vão fazer sentir ainda pior. E nós somos um país que realmente muitas pessoas sofrem deste grave problema da desvalorização. Por isso é que também, e aproveito para te dizer isto, e também aos nossos ouvintes, que em Portugal temos muitos problemas de ossos e de músculos, precisamente por causa da desvalorização. Sabias isso?
2: Não fazia a mínima ideia, mas é um facto muito curioso. E tu falavas isto da população portuguesa, dos portugueses em geral, e tu que já viveste também em muitos países e tens também essa noção e o facto de teres vivido na Venezuela, que é um país muito mais aberto, tal como o Brasil, os países latinos são um bocadinho mais abertos do que nós. Tu sentes mesmo essa diferença? Nós somos muito pequeninos, não é?
4: Nós sentimos-nos pequeninos. Não somos pequeninos, porque repara, nós quando vamos para outros países chamamos muito a atenção, porque somos muito trabalhadores, somos muito responsáveis, somos honestos, temos grandes capacidades, mas depois nós próprios não nos reconhecemos desta forma. Parece que não nos vemos ao espelho. Eu costumo dizer aos meus pacientes que eles são como leões, mas na realidade sentem-se ovelhas. Sentem-se realmente pessoas pequeninas. E isto precisa de ser mudado, mas não é fácil. Realmente não é fácil. É preciso eu saber como é que eu sou, conhecer-me muito bem e aceitar-me tal como sou. Como deves imaginar, isto não é fácil.
2: Claro que não é fácil. Primeiro, a parte de tu te autoconheceres. Há pessoas que andam uma vida inteira e só precisa aos 60 anos é que têm noção de como são. Eu acho que até a nível de escola deveria existir. Existe psicologia, filosofia, tudo mais. Eu acho que dentro da psicologia ou algo que lhe fosse inerente, devia haver uma cadeira que nos ajudasse nas emoções. Já uma vez acho que falámos nisso aqui. Nos iria ajudar a nos autoconhecermos, logo iríamos ser pessoas.

0: pessoas muito mais felizes só por essa parte.
1: Sim, quem não se conhece não pode ser feliz, mas também, se eu me conhecer, mas não me aceitar tal como sou, também não posso ser feliz. E repara que hoje as pessoas sofrem muito por não serem desta ou daquela maneira. E as pessoas têm a mania de se comparar com os outros. As pessoas dizem, ah, se eu fosse mais magra, ou se eu tivesse estudado mais, ou se eu tivesse o nariz mais pequeno, sei lá, tantas coisas, ou se eu trabalhasse em tal sítio. Mas todas as pessoas fazem isto. Estejam em que situação for, as pessoas têm sempre a sensação de que os outros valem, mas eles não valem. Olha, há pouco tempo tive na minha consulta uma senhora que me tinham dito que tinha graves problemas e até tinha ideias suicidas. E eu, quando me pus a imaginar esta pessoa, imaginei uma pessoa, se calhar, com mau aspecto físico. Pronto, nós imediatamente a nossa mente julga as coisas. Se é uma pessoa que não se sente bem e até se quer suicidar, imaginas logo uma pessoa realmente com mau aspecto, uma pessoa que se calhar não tem trabalho, uma pessoa que tem problemas económicos, que não tem família, sei lá, imaginas tudo isso. E esta senhora veio à minha consulta e eu desci, não é? Para ir buscar. E de repente, quando olho ao fundo, vejo uma mulher lindíssima. Isto é real. Vejo uma mulher lindíssima, alta, com um corpo espetacular. Não sei se tem mais de 35 anos, uma mulher muito jovem. E quando ela chegou ao pé de mim, eu perguntei: é a senhora que vem para a consulta? E ela: sim, sim, sou eu. E eu realmente não podia acreditar. Eu dizia: meu Deus, mas esta mulher é fantástica, porquê que tem estas ideias suicidas? E inclusive eu disse-lhe isso. Eu estava à espera de uma pessoa com mau aspecto, a senhora é lindíssima, o que é que se passa? E então ela explicou-me precisamente isso, que ela, quando olha para o espelho, ela não vê uma mulher lindíssima. Ela vê uma pessoa com mau aspecto, uma pessoa que não tem objetivos na vida, uma pessoa que tudo o que faz está mal feito. Portanto, repara, é a nossa mente que tem que ser alterada. Não é o nosso corpo, nem é nada à nossa volta. É a nossa mente.
2: Bem, a partir do momento que tu te apercebes então que não há autoestima, e falávamos no caso desta tua paciente, da consulta, mas também do caso anterior, a pessoa percebe-se que de facto não tem autoestima, que não tem amor próprio. Como é que ela dá a volta? Falavas em reprogramar a mente. Como é que isso se faz?
1: Então, isto é um processo, não é? É um processo que nós temos que fazer isto como se fosse um curso. Sabes, quando tu vais tirar um curso para fazeres alguma coisa na tua vida, para uma formação, isto é mais ou menos igual. É preciso agarrares em livros que falem sobre este tema, em se calhar deverias fazer algumas consultas e começar a escrever quais são as tuas crenças. Repara, porque, por exemplo, esta mulher dizia: eu, quando olho para o espelho, vejo uma pessoa com mau aspecto. Então, tu agora vais fazer uma lista e vais dizer: mas eu tenho o peso considerado ideal, sou uma mulher jovem, tenho uma cara que toda a gente acha que é lindíssima. Porque ela disse-me, por exemplo, no caso desta mulher, ela disse-me: de facto, as pessoas dizem-me isso, mas não é isso que eu vejo. Então, tu tens que contrariar, ou tens que questionar-te, porquê que tu tens esta crença? Ou seja, porquê que, se toda a gente diz que eu sou bonita, porquê que eu me considero feia? Isto é um absurdo. Então é preciso eu questionar-me porquê que eu comecei a achar que era feia. E repara que isto às vezes vem da infância. Se calhar quando eu tinha 4 ou 5 anos, a minha mãe disse-me muitas vezes: és feia. Ai, que menina tão feia. E até me estou a lembrar precisamente de um caso, e era um homem que me disse isso. Olha, quando eu tinha 8 anos de idade, a minha professora disse-me: ai, rapaz, és tão feio. E aquilo traumatizou esta criança de tal maneira que hoje, com 60 anos, ele ainda se considera feio. Então é preciso eu questionar porquê que eu me considero feia. Ou porquê que eu considero que tudo na minha vida é um erro, que eu estou sempre a enganar-me, que eu estou sempre a cometer erros. Será que quando eu era jovem, muitas vezes, alguém me humilhou, por exemplo? Então, quando tu analisas porquê que as tuas crenças são estas, mas de facto não fazem sentido, porque no caso dos erros, repara, todos nós erramos, mas todos nós também fazemos muitas coisas acertadas. Então porquê que nos vamos focar só nos erros? Precisamos olhar para os erros como olhamos para as coisas positivas. Então, questionar as nossas crenças é um ponto muito importante.
2: Já estamos quase, quase no fim do programa, mas pergunto eu: apercebes-te da tua falta de autoestima, da tua falta de amor próprio? Começas a questionar as tuas crenças? Dizes tu, e bem, que já fiz este exercício de escrever quais é que elas são, não é? Portanto, para nos ajudar realmente a interiorizar, a perceber o que é que nós pensamos, o que é que fazemos da nossa vida. E depois?
1: E depois vamos alterar estas crenças que nos prejudicam. Porque repara, toda a gente tem razão, toda a gente. Mas quando essas crenças ou essa razão te prejudica, isso deve ser alterado. Por mais sentido que faça na tua mente, deve ser alterado porque te está a prejudicar. Então, primeiro, reconhecemos que temos um problema de falta de amor próprio. Vamos perceber porquê, quais são as crenças que nos estão a prejudicar e depois vamos alterar cada uma destas crenças. Depois disso, precisamos ter objetivos na vida. Ninguém consegue ser feliz se não tiver objetivos. E outra coisa muito importante, rir dos próprios erros. Não há problema nenhum. Se eu me enganei, se eu disse uma coisa maldita, se eu cometi um erro com alguém, tenho que aprender a pedir desculpa e a rir-me do meu próprio erro. Aprender a gostar de nós próprios é isto, mas é um processo que vai devagarinho. E muito importante é pedir ajuda a alguém em quem confiamos.
2: Está respondido. Já sei qual vai ser o tema do próximo episódio A Arte de Ser Feliz. Entretanto, se tiver alguma dúvida, já sabe, é só procurar pela Margarida Lucas nas redes sociais, por Margarida Lucas ou A Arte de Ser Feliz, ou então escrever-nos a artedeserfeliz@studios64.pt.
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6: Vinte e quatro horas online.
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3: Olá, boa tarde. Cá estamos para a terceira e última parte da emissão de hoje, de quarta-feira, das Tardes da Rádio Clube do Dão. Eu sou o Jorge Henriques e avanço com a primeira proposta musical nesta terceira hora.

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Olá, boa tarde, bem-vindos à Rádio Clube do Dão. Meu nome é Jorge Henriques. Cá estou eu consigo até às 5 da tarde com grandes e boas músicas. Claro, recentes só em português. Bem-vindos!

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Ponto final na emissão de hoje, de quarta-feira, das tardes da Rádio Clube do Dão. Às 5 chega o melhor e maior programa de apanhados da rádio em Portugal com o Nuno Soares. Ficamos por aqui então, um abraço, até amanhã, às 2.

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2: 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Boa tarde. 5 horas.
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3: 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Boa tarde. 6 horas.
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2: O meu nome é Marta Carvalho, sou assessora da direção da ACAM e também coordenadora do projeto A Serpente Papa Léguas, jogo da mobilidade em Portugal. A campanha Traffic Snake Game é uma campanha europeia que foi iniciada na Bélgica já há cerca de uma década. Foi inventada por uma associação chamada Mobile 21, espalhou-se entretanto a mais alguns países do norte da Europa. Consiste num jogo divertido para as crianças e direcionado a alunos do primeiro ciclo do ensino básico, cujo objetivo é incentivar que os pais e os alunos se desloquem para a escola a pé, de bicicleta, de transportes públicos ou partilhando o carro com outras crianças. Ou seja, basicamente, pretende incentivar a adoção de modos de transporte sustentáveis em detrimento do uso do carro. Recentemente, esse grupo de associações e de países que já tinham implementado o projeto decidiu candidatar-se ao programa europeu Intelligent Energy Europe, no sentido de alargar esta experiência a novos países. Conseguiram esse cofinanciamento e neste momento, a partir deste ano e durante 3 anos, vamos ter a funcionar uma rede europeia que integra 18 países com o objetivo de disseminar o projeto nesses vários países e que nos vai fornecer uma espécie de plataforma de apoio para em Portugal conseguirmos implementar o projeto. A ACAM juntou-se como o National Focal Point e o nosso papel vai ser divulgar, disseminar e apoiar e treinar aquelas instituições que serão os implementadores locais, como eles lhes chamam, que podem ser câmaras municipais, preferencialmente, ou escolas, agrupamentos de escola ou outras associações locais. O jogo, como é que se joga? Portanto, isto é baseado em escolas, portanto, as escolas têm que aderir ao projeto, definem os seus objetivos de incremento de utilização dos transportes sustentáveis no início do projeto e, para tal, 3 semanas antes do início do jogo, que eu já vou explicar como é que funciona, fazem uma espécie de questionário prévio num dia.

0: recebem um autocolantezinho equivalente, pequenino, que é individual e colocado num autocolante da turma. Quando esse autocolante da turma estiver completo, ele é colado num cartaz com a imagem da campanha, que é a Serpente Papa Léguas, que irá estar exposto num local partilhado público da escola. As turmas vão colando e o objetivo do jogo é preencher o mais possível o cartaz, portanto, o corpo da cobra, com os autocolantes da turma repletos dos autocolantes individuais. Ao final depois de 3 semanas de ter acabado, determinado o jogo, faz de novo uma averiguação durante um dia apenas de como é que eles se deslocaram para a escola, de modo a perceber se efetivamente o jogo possibilitou alguma alteração de comportamentos, de escolhas de mobilidade por parte dos pais e dos alunos. Além desta versão básica do jogo, paralelamente, há uma série de atividades que podem ser implementadas, como, por exemplo, workshops acerca de como andarem de bicicleta, fazerem passeios a pé pela cidade, um levantamento, por exemplo, dos pontos de risco rodoviário existente nas envolventes escolares. Enfim, as escolas, os professores podem estabelecer diferentes pontos de vista e formas de abordar estas questões da mobilidade e da segurança rodoviária. Durante o jogo, sendo um jogo, tem que ter prémios, não é? Existem várias fases de preenchimento da serpente, da imagem da serpente. Os professores ou as escolas podem estabelecer que, ao alcançar certos pontos na serpente, os alunos podem receber um prémio, os que estão a participar. Pode ser, por exemplo, terem mais 15 minutos de intervalo, pode ser verem um filme de desenhos animados. E no final, do jogo, se ganharem, se conseguirem preencher a serpente, podem receber um prémio ainda maior. Em Portugal, como eu já disse, a Serpente Papa Léguas vai ser implementada pela ACAM. O nosso papel será, no fundo, apoiar sobretudo cidades ou câmaras municipais, preferencialmente, que depois elas sim irão trabalhar mais diretamente com as escolas, fazendo também esta recolha de dados, que é essencial ao projeto. E nós vamos servindo, a ACAM serve, temos os materiais, procuramos os apoios ao projeto, fazemos a divulgação, disseminação, etc. O objetivo a nível europeu, durante estes 3 anos em que a campanha é patrocinada pela Comissão Europeia, é que a ACAM consiga implementar o jogo em 3 cidades diferentes ou num total de 60 escolas. Este ano letivo, portanto 2014-2015, esperamos aplicar já pelo menos na cidade de Lisboa, em parceria com a Câmara Municipal. Temos neste momento uma indicação de 25 escolas, possivelmente interessadas em participar. E nos restantes anos, dependendo de como correr a experiência, esperamos alargar a novas cidades. As escolas que tenham contacto com as nossas informações sobre o projeto e que achem isto é interessante, como é que eu posso participar, deverão contactar-nos. Nós, caso a caso, depois poderemos ver como é que podemos ajudar-se de uma forma mais próxima, ou se através da Câmara Municipal, porque preferencialmente, em termos de logística do projeto, o mais fácil será a CAM estabelecer parcerias com câmaras municipais que elas sim sejam implementadoras do projeto nas escolas primárias que estão na sua abrangência territorial.
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1: 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Boa tarde. 7 horas.
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Esta semana vamos falar de um vídeo chamado Zenfone 2. Como é que uma empresa que chega tarde ao mercado dos smartphones consegue afirmar-se e até contornar a questão de saturação que existe em alguns países, deixando o telemóvel falar por si e deixando que a experiência de utilização contagie os consumidores. Quando o diretor executivo da ASUS falava sobre a estratégia da tecnologia para Zenfone 2 na Europa, descreveu em primeiro lugar aquilo que já se tinha passado noutros países. E o relato fazia lembrar o de um filme de ficção científica no qual há um vírus que se espalha pelo mundo. China, 1000 unidades. França, 200 unidades, Estados Unidos da América, 700 unidades, Taiwan, 300 unidades, Rússia, 300 unidades, países do Sudoeste da Ásia, 1000 unidades. Estes foram os Zenfone dados a utilizadores beta e depois foi só colher o sucesso. E a estratégia de marketing da ASUS funciona justamente como um vírus. Colocam os smartphones na mão de alguns open makers e esperam simplesmente que a tecnologia do dispositivo fale por si. Por esta razão, a empresa focou-se em três aspectos que, para o executivo da tecnologia, são cruciais: design, câmara fotográfica e interface do utilizador. Se o telemóvel for bonito, se as fotografias tiverem qualidade e se o software for fluido, então os utilizadores ficam conquistados e esse sentimento positivo vai espalhar-se a outras pessoas, acredita a marca. Confrontado com a ideia de que em Portugal o mercado dos dispositivos de gama média e das marcas que lutam no ringue, relação qualidade-preço, já está populado, Jerry Chen revelou não estar preocupado, pois para ele o novo Zenfone 2 luta diretamente com o melhor dos iPhone e com o melhor da Galaxy.

0: entre si e que pode causar perigo na hora de comprar o dispositivo. O Zen 551ML é a versão de topo gama, apresentando um ecrã de 5,5 polegadas Full HD, processador Intel Tom, 2,3 GHz, 4 GB de memória RAM e 32 GB de armazenamento interno. Vai custar 349€. Vamos esperar para ver. 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
1: 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Boa noite. 8 horas.
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1: 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Boa noite. 9 horas.
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2: 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Boa noite. 10 horas.

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0: um dos livros que mais marcou na minha juventude foi este, Alice no País das Maravilhas, de Lewis Carroll. Eu li este livro 3 vezes. Uma vez, a primeira vez para a minha irmã, quando era pequenina, em voz alta. A segunda vez li também, já mais tarde, com a minha irmã, mas em conjunto. Ela lia um capítulo e eu lia outro. Depois a terceira vez sozinha, com outros olhos de ver, onde eu já interpretei melhor aquilo que o Lewis Carroll nos queria transmitir. Ora, Lewis Carroll conheceu Alice Liddell, que era uma menina de 4, 5 aninhos, através de um amigo do pai, e ele engraçou com ela, ela engraçou com ele, e contava histórias a crianças e começou a contar uma história a Alice, onde ela era a própria protagonista. Está a retratar uma história de uma menina que é jovem, chateada com a vida, e que de um momento para o outro vê o tal coelhinho branco que entra numa toca e vai atrás dele. Entra num mundo de fantasia, onde ela vai viver muitas aventuras, onde aparecem personagens tipo o Chapeleiro Louco, o gato Cheshire com o seu sorriso rascado na cara, os irmãos gêmeos Tweedledee e Tweedledum, parecem aqueles sempre em pés, e a Rainha Vermelha, porque aqui no livro a Rainha é vermelha e não é a Rainha de Copas como hoje se lê nos livros atuais. Isto é uma versão inglesa, que eu li em inglês. Gosto muito do estilo dele porque é um estilo nonsense, é um estilo onde ele mete muitos trocadilhos, muitas piadas locais que só os ingleses são capazes de entender, e consegue criticar a sociedade britânica e sem estar a magoar, ou seja, consegue transmitir aquilo que está de errado na sociedade sem ofender.
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1: 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Boa noite. 11 horas.
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1: 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Boa noite. Meia noite.
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